0: fazer recair, oi.
1: Silêncio, cara.
0: Ai, ai, ai! Para ti, lagartija seca. Cuidado, se cae ese hueco, doña Elizabeth.